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0: 22:15.
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22 horas e 33 minutos.

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1: Horas e 57 minutos.
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1: 4 horas e 57 minutos.

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0: Agora 6 horas e 47 minutos, 6h47, triparada dura. O sanfoneiro maior, também, aqui não, Pica-Pau, com o João Neto Frederico. Você curtiu? Se for desse jeito, o Ataíde Alexandre, aos trancos e barrancos, ou o Mato Grosso e Matias, hein? Até às 7 da manhã, estamos juntinhos, né? Às 7 da manhã tem a Voz de Deus com o pastor João Massola. Às 8 horas da bênção com o pastor Antônio do Vale neste domingão, hein? Dia 3 de maio de 2026. Estamos juntinhos na melhor cintura, hein? 99.1 FM aqui. O importante é ter você. Hoje, dia do parlamentar. Dia 3 de maio. Tá no sítio Chácara das Fazendas, tá em Piraju, na região, nas estradas. Ligados com a gente. Nosso abraço, um ótimo domingo pra todos aí. Adrianão tá lá em Guarulhos, já mandou um bom dia pra nós, né, Adriano? Adrianão tá na estrada, né? Já mandou a foto aqui pra nós, tá na estrada. Estamos voltando pra casa. Beleza. Nosso abraço a você, boa viagem de volta aí, tá bom? Tá bem? Um abraço pra irmã Beth, já está na sintonia com a gente, né, irmã Beth? Irmã Beth, manda mensagem, né? Ligar já é mais complicado pra nós, tá bom? Também a Benê tá ligado com a gente, né, Benê? Bom dia. Tá sempre na sintonia aí da 99.1 FM. Aquele abraço pra todos vocês e um ótimo domingo, hein? 6h48 agora.
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1: 6:59.
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3: Bom dia a todos os irmãos e ouvintes da Rádio Paranapanema 99.1 e do programa A Voz de Deus para esses últimos dias. Tenho o prazer de saudar todos vocês, é vosso irmão em Cristo, pastor João Luiz Massola. Também está comigo o irmão Wagner, Deus abençoe o Adelilson, né? Também que estamos de trabalho aqui.
4: Deus abençoe cada um nesse dia.
3: Nós temos iniciando essa programação hoje bastante triste, porque meu companheiro de viagem, meu companheiro desde 2009, faleceu ontem à noite, né? Companheiro do acidente, por causa daquele acidente mesmo que teve, que ele ficou até ontem na UTI. Ontem ele faleceu. Então, 42 dias ele ficou na UTI, hoje seria 43, né? Mas Deus o levou, Deus sabe o porquê. E ele era um grande servo de Deus, um homem que servia, vivia uma vida consagrada a Deus. Então a gente sabe que é descanso. Que as pessoas usam falar, fulano morreu, descansou. Não, se você morrer sem Cristo aqui, meu irmão, você vai num lugar de tormenta. Não pense isso não, isso é até a Bíblia Sagrada aqui. E fala isso. Mas que aqueles que morrem em Cristo, eles dormem. Dormiram em Cristo. Porque eles vão para um lugar de descanso. Eles não vão dormir lá. Eles vão num lugar de descanso, de gozo, esperando até o dia do arrebatamento, do dia que o Senhor chamar a sua igreja, né? Para estar reunida com eles, ou com ele e com eles, os demais que se salvarem, e ter um milênio aqui na Terra depois que Deus tratar com os judeus por 3 anos e meio. E no juízo, depois ainda resta o juízo final, o grande juízo do trono branco. Mas ainda haverá nações ainda, porque essa, né, lá no final nem todo vai ser destruído. Só no juízo final que será destruído todas as coisas, né? O milênio vai ser estabelecido, Satanás vai ser amarrado. Não é que Deus vai colocar ele numa corrente. Amarrado circunstanciamente. Deus vai prender ele, que no milênio ele não vai atormentar ninguém. Somente Deus será o governo deste mundo. E depois disso haverá uma batalha no final. Satanás e teus anjos batalhará contra Cristo, né? Mas Cristo vencerá e ele será lançado no lago de fogo. E os seus adeptos também, teus discípulos, porque ele tem muitos discípulos. Jesus disse isso, né? Mas que Deus tenha misericórdia de nós. Então, avisando a todos os irmãos que estão nos ouvindo, irmão, hoje, ali em Manduri, o segundo irmão do Horaci, o corpo chegará no velório pela porta das 7 horas da manhã e sairá às 3:30 da tarde, né, para o cemitério. Então, eu estou avisando a todos os irmãos que puderem, né, estar neste dia lá. Hoje é um dia de pouca gente trabalha, né? Domingo é um dia, né? Então, se você puder estar lá, irmãos do tabernáculo, aqueles irmãos de fé que puder estar lá, e que estejam lá conosco, né? Mas nós vamos ler aqui hoje, nesta manhã, uma coisa maravilhosa. É no livro de Gênesis, capítulo 22, onde fala do pai da fé. Abraão é o nosso pai, é o pai da fé mundial. Não o pai da fé de alguma igreja, não. Ele é o pai da fé de todos os filhos de Deus. No versículo 9 do capítulo 22, diz assim: e chegaram a um lugar que Deus lhe dissera, e edificou Abraão ali um altar e pôs em ordem a lenha e amarrou a Isaque, seu filho, e deitou sobre a lenha, sobre o altar em cima da lenha. E estendeu Abraão a sua mão e tomou o cutelo para imolá-lo, para matá-lo, né? O seu filho. Mas o anjo do Senhor lhe bradou desde o céu e disse: Abraão, Abraão. E ele disse: eis-me aqui. Então disse: não estenda a tua mão sobre o moço e não te faça nada, porque agora sei que temes a Deus. E não me negaste o teu filho, o teu único filho. Então levantou Abraão os seus olhos e viu um cordeiro atrás dele, travado pelos seus chifres num mato. E então Abraão tomou o cordeiro e ofereceu em holocausto em lugar de seu filho. E chamou Abraão o nome daquele lugar: o Senhor proverá. Por isso se diz até o dia de hoje: no monte do Senhor se proverá. Então o anjo do Senhor chamou Abraão pela segunda vez desde o céu e disse: por mim mesmo jurei, diz o Senhor, porquanto fizeste esta ação e não me negaste o teu filho, o único filho, deveras te abençoarei grandissimamente, multiplicarei as tuas descendências como as estrelas do céu e como a areia que está na praia do mar, e a tua descendência possuirá a porta dos seus inimigos. Amém. Senhor, ser uma descendência de Abraão é ter a fé que Abraão teve. Ele teve um teste, uma grande prova. E todo filho que vem a Deus tem que ser testado e tem que ser provado. Provado pelo Senhor e testado pelo Senhor, para ver se está certo com Deus, está certo na fé, está seguindo genuinamente aquilo que a Bíblia nos pede para fazer. Que o Senhor nesta manhã venha falar conosco, Pai. Venha abrir os olhos dos nossos irmãos, dos nossos ouvintes, para que eles entendam que não há dois caminhos verdadeiros. Há um só caminho verdadeiro. Esse é o Senhor Jesus Cristo. Ele diz: eu sou o caminho, a verdade e a vida. Ninguém vem, não é que vai, não. Ninguém vem ao Pai a não ser por mim. Então que nesta manhã possa alguém abrir sua mente e ver que nós estamos vivendo uma hora crucial na face da terra, onde Deus irá buscar sua igreja, e que ele possa vir buscar um povo zeloso e de boas obras. É o que pedimos ao Senhor, Pai, no nome do teu filho Jesus e para a tua glória. Amém. Então aqui nós lemos não é uma história, é uma vida real. Abraão foi pedido para ele matar o seu próprio filho. Ele não tinha filho, era o único. E Deus prometeu que da semente de Abraão seria possuidor de todas as coisas. Agora, quando Deus dá o filho, de repente Deus manda matá-lo. Mas Abraão tinha uma fé viva em Deus, sabendo que Deus era poderoso para ressuscitar se ele tivesse feito isso. Mas Deus não permitiu. Foi apenas um teste e Deus não permitiu que ele o passasse, que ele o fizesse. Então, ali, mas o verdadeiro filho de Abraão, a verdadeira semente de Abraão é Cristo. Mas aqui estava um filho. Se você ler o livro de Gênesis, você vai encontrar Abraão falando com Deus que ele só tinha o servo Eliezer, o mordomo, né, dele, era o Eliezer. Ele não tinha filho, como é que, para quem que ia ficar a herança dele? E Abraão, sendo o pai da fé, é o nome mais citado fora do Senhor Jesus Cristo na Bíblia. Tanto no Velho Testamento como no Novo Testamento, e qualquer mensagem que você for ler do profeta, você vai encontrar. Tem lugar na Bíblia que num capítulo só fala 6 ou 7 vezes, lá no Novo Testamento, de Abraão. E Abraão é aqui do princípio da Bíblia. Então temos que voltar aos princípios, né? Voltar aos princípios da Bíblia. Mas vamos aqui ler um pouquinho dessa mensagem. E vamos falar também algumas escrituras. Nós temos aqui uma escritura de Isaías, capítulo 55, e versículo 11. Nós vamos falando algumas escrituras e vamos lendo isso aqui. As palavras de nosso Deus, né?
4: É Isaías 55:11. Está escrito assim: assim será a palavra que sair da minha boca. Ela não voltará para mim vazia. Antes fará o que me apraz e prosperará naquilo para que a enviei.
3: E eu quero tomar esta última frase aí como texto. A tua semente possuirá a porta do seu inimigo. Essa é uma promessa maravilhosa. Agora, todos nós estamos familiarizados com esta história. E talvez tenhamos lido repetidas vezes sobre Abraão. E como Deus o chamou para sair da terra, como ele era um homem comum, não tinha nada de especial, mas Deus chamou e o fez uma promessa. Bem, eu quero que vocês notem que esta promessa que Deus fez a Abraão não foi somente para Abraão, mas também para a sua semente depois dele. Quer dizer, todos que creem como Abraão creu em Deus, e aquilo foi imputado como justiça, né? É, a semente de Abraão é aqueles que crê na palavra por completa. E às vezes, na hora do teste, muita gente crê na palavra, mas na hora do teste eles voltam. O caso seria aqui se Abraão não tivesse feito o que Deus pediu para fazer. Agora, muitas pessoas dizem, se eu tivesse sido como Abraão, se eu tivesse estado no lugar onde Deus tivesse falado comigo e me dado a segurança como ele deu a Abraão, então eu realmente teria fé, irmão Brana. Se Deus tivesse falado comigo, como falou com Abraão, mas você tem a mesma promessa que Abraão teve. Então, não. Deus não vai estar falando com todo mundo. Abraão era um profeta. Isso é, se você é semente de Abraão, então você diz, mas irmão Brana, sou gentio. Eu não poderia ter a semente de Abraão, porque é gentio, né? A semente de Abraão não era semente natural, era semente espiritual, pois era circuncisão. Não significava nada. A promessa ele até mesmo lhe deu antes da circuncisão. Mas ela lhe foi dada antes da circuncisão, e não foi porque ele estava circuncidado e estava no pacto com Deus. Dessa forma foi porque Abraão creu em Deus e não duvidou de suas promessas, das tuas por incredulidade, mas foi fortificado. Em vez de Abraão enfraquecer, talvez você pensa, quando Deus fez uma promessa a Abraão que ele teria, ele e Sara teriam um filho, Abraão tinha 75 anos de idade, Sara tinha 65 e ela nunca teve um filho, ela era estéril. Então, mas Deus fez a promessa, Deus é cumpridor. E quando Sara tinha 90 anos, ela teve um filho e amamentou-se no seio. Você fala que coisa, não é? A medicina não podia provar isso, a ciência não podia provar isso e nem pode provar isso, mas Deus pode. Deus pode. Se você crer nele, conforme ele disse a você, acontecerá. E a Escritura diz que quando morremos em Cristo, nós tornamos semente de Abraão. Paulo fala disso. E é o que o judeu não o é. O que é judeu não é judeu. Extremamente. Mas judeus no interior, porquanto se você nasceu do Espírito de Deus, você é semente de Abraão e herdeiro com Abraão conforme a promessa. Vê? Portanto, toda a promessa de Deus que Deus fez a Abraão é sua, porque espiritualmente você é semente de Abraão e você é mais judeu do que se tivesse nascido de sangue judeu. E então fosse um judeu ortodoxo naquela igreja, em algum lugar, em um negador deste precioso Espírito Santo e do Senhor Jesus Cristo, vê. Você é mais que um judeu, porque é um judeu nascido de uma promessa, não do homem, mas do céu, que Deus deu a Abraão. Abraão o aceitou pela fé. E isso foi que o fez ser o que ele era. E afinal, judeu significa separação. E ter cruzado para o outro lado. Em hebreu, assim por diante. Então, a palavra judeu significa separação. E quando Deus chamou Abraão, ele chamou para separar de toda a parentela dele. E, meu irmão, se Deus está te chamando nesta manhã, saia do meio dessa confusão. Não fique no meio desse, porque você tem amigos ali. Amigo é Jesus Cristo. Você nunca vai encontrar um amigo igual ao Senhor Jesus Cristo. Nunca. Aqui, às vezes você encontra, raramente alguns que você possa chamar de amigo. Agora, eu imagino Deus, o Criador, chamando Abraão de amigo. Você já parou para pensar nisso? Você acha que todo homem é amigo de Deus? De jeito nenhum. Então Deus chamou Abraão, foi chamado amigo de Deus. E a escritura diz que, então aqui eu disse que quando nós estávamos em Cristo, nós tornamos semente de Abraão. É Paulo que disse isso aqui, né? Que nós somos... Pois bem, e quando você se separou das coisas do mundo e cruzou essa linha divisória e está peregrinando numa terra estranha, uma terra na qual você não estava no princípio, com um povo com o qual você nunca se associou no princípio, e então você se torna um judeu espiritual, porque da mesma forma que Abraão, pela fé, o deixou sua pátria, deixou seu povo e foi para uma terra estranha, com pessoas estranhas, você deixou seu povo. Aqui no livro de Gálatas, capítulo 1, eu vou ver isso aqui. No livro de Gálatas, capítulo 1, eu vou pegar aqui porque é muito mais fácil. No livro de Gálatas, capítulo 1. Deixa eu ver aqui. Vamos com paciência aqui, porque vamos chegar lá, né? Então, aqui no livro de Gálatas, capítulo 1, nós encontramos algo que Paulo fala aos Gálatas. Ih, saiu de novo. Paulo falando à igreja de Gálatas, né? Você encontrou, pode ler aí. Capítulo 1, não é Gálatas 3, versículo 7. Eu falei primeiro. Gálatas 3, versículo 7. No 8 nós vamos ver uma outra coisa.
4: Sabei, pois, que os que são da fé são filhos de Abraão.
3: Então, Gálatas 3, versículo 7, né? Você leu aí. Porque não quer entrar aqui, é Gálatas 3. E no verso 29, leia aí.
4: E se sois de Cristo, então sois descendência de Abraão e herdeiros conforme a promessa.
3: Então aí está o que somos quando estamos em Cristo Jesus, né? Cristo, se nós somos de Cristo, né? E sois de Cristo. No livro de Romanos aqui, capítulo 2, versículo 28 e 29, eu vou ler aqui para os irmãos. E tem mais uma, o outro já foi lido, Gálatas 3, 29, né? Romanos 28 e 29, Romanos 2, 28 e 29, aqui. Nós vamos ver aqui o que o apóstolo Paulo está falando para mim e para você nessa manhã. Porque não é judeu o que é exteriormente, nem a circuncisão a que o é exteriormente na carne, mas é judeu o que o é no interior, a circuncisão que é do coração, no espírito, não na letra, cujo louvor não provém dos homens, mas de Deus. Então a letra mata, Paulo diz, o espírito vivifica. Então não é judeu da letra. E então você também é circuncidado, não na carne. A circuncisão, o próprio Senhor Jesus, escute isso, você que me ouve. Talvez você nunca vai ouvir falar isso, porque os pregadores não falam a verdade para você. O Senhor Jesus foi levado ao oitavo dia para ser circuncidado e colocado o nome de Jesus. mas não para ser batizado. Viu? Jesus caminhou a palavra, Jesus é a palavra. Esta Bíblia escrita. Jesus caminhou até João, lá no Rio Jordão, quando ele tinha quase 30 anos de idade, para ser batizado por João no Rio Jordão. Então você tem que se arrepender dos seus pecados primeiro, para depois você receber o batismo. Esse batismo pagão que você recebe aí nos títulos, pode você ser adulto, não vale nada. Porque não é a água que perdoa o pecado. Você tem que ser emergido nas águas, porque a Bíblia diz sepultado com ele. Não com eles, com Jesus no batismo. Então você recebe o nome do Senhor Jesus Cristo. E se você for um pastor, por mais sábio que você seja, me mostrar outro batismo, tem essa hora de programação para você me mostrar aqui. Feito pelos apóstolos. Feito batismo realizado na Bíblia. Não existe. Por isso que a Bíblia diz: há um só Senhor, uma só fé e um só batismo verdadeiro. Falso há muitos, né? Pode, você pode passar de uma igreja para outra e assim é o que está acontecendo. Viram andarilhos, não servidores de Cristo. Um servidor do Senhor, um discípulo do Senhor verdadeiro. Ontem eu falava na igreja, discípulo é um seguidor. Agora, você não tem que se tornar discípulo de uma igreja, de um sistema, de uma denominação. Você tem que ser um discípulo do Senhor Jesus Cristo, uma pessoa separada das coisas do mundo para a palavra e vida vivida. Jesus não disse que cada árvore produz o seu fruto próprio? Então o povo está olhando seus frutos. O mundo observa isso. O mundo observa isso claramente, né? Então você tem que dar frutos bons, né? Frutos verdadeiros, frutos celestiais. Fruto como Jesus deu. Jesus nunca deu um mau exemplo para nós. Ele deu o bom exemplo. A hora que precisou falar no templo, a hora que precisou agir, ele agiu. Mas em muitos momentos ele ficou calado. Porque a Bíblia disse que ele veio para dar descanso ao cansado. Cansado deste mundo, cansado das coisas que vemos aqui, e cansado, e cada dia vai se tornando pior, né? Mas nós vamos aí, você põe um louvor, já vamos ouvir um louvor nesta manhã. A gente está um pouco aqui, não nervoso, a gente nervoso com as pessoas, está um pouco aborrecido, né? Deus sabe disso, a gente tem sentimento, a gente está com um sentimento de ter um companheiro, ter, né, deixado, mas eu sei que o céu se alegra, porque sei o homem que era esse. Era um homem de Deus, não andava pelas ruas, não falava palavrões, não falava, era um homem dedicado em oração e jejum, não para ter um dom. Porque tem gente que dedica em oração e jejum para buscar um dom. Irmão, o dom você já nasce com ele. Para de ser trouxa de igrejas. O dom você nasce com ele. Dons e vocações de Deus são sem arrependimento. Agora você tem que ter o doador na tua vida para ele dominar a tua vida. A minha vida, a nossa vida. Esse é o dom. Todas as pessoas nascem com o dom. Por isso que Jesus disse naquele dia: muitos me dirão, alguns nascem com dom de cura, mas às vezes usa esse dom que Deus deu para lucros, para benefício próprio e não para o benefício da alma. Mas que Deus seja misericordioso, né? Que Ele abra teus olhos nessa manhã e você veja isso. Vamos aí ouvir o louvor?

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1: Amém. Graças a Deus. É que aí eu vou ler aqui no livro de Hebreus, capítulo 12. Escute isso, verso 1. Ora, o Senhor disse a Abraão: sai-te da tua terra e da tua parentela e da casa de teu pai para a terra que eu te mostrarei. Abraão não fez nenhuma pergunta a Deus. Ele pegou e obedeceu, saiu peregrinando pela terra onde ele não conhecia as pessoas, foi o que lemos aqui na mensagem, foi um lugar onde ele não conhecia ninguém. Mas ele obedeceu a Deus. Para a terra que eu te mostrarei, né? Então, Deus mostrou essa terra e ele foi caminhando. E assim somos nós, estamos peregrinando aqui, os cristãos. Estamos buscando uma terra prometida, um milênio, um arrebatamento e uma cidade cujo artífice construtor é Deus. Mas temos mais escritura, o irmão Wagner vai ler uma escritura aí.
2: Hebreus 11, do 8 ao 10. Paulo fala assim: pela fé Abraão, sendo chamado, obedeceu, indo para um lugar que havia de receber por herança, e saiu, sem saber para onde ia. Pela fé habitou na terra da promessa como em terra alheia, morando em cabanas com Isaac e Jacó, herdeiros com ele da mesma promessa, porque esperava a cidade que tem fundamentos, da qual o artífice e construtor é Deus.
1: Então aí você vê em Hebreus 4, 12, aí também tem uma escritura aqui. Então veja bem o que Abraão foi. Ele saiu procurando, ele saiu sem destino. Ele saiu pela ordem de Deus. E muitas vezes você quer sair pela ordem de uma igreja. E você está amarrado nisso aí. Você está amarrado no sistema do homem. E nós temos que estar no compromisso de Deus, não no compromisso de uma igreja. Porque nós temos, acho que 2 ou 3 mil igrejas hoje. Cada uma diz ser a verdade. E todas elas dizerem uma da outra. Há diferença. Agora você vai falar: pastor, mas então a tua igreja é certa? Não. O que é certo é a palavra. Se vós estiverdes em mim e as minhas palavras estiverdes em vós, então você tem que ver se você está na palavra certa. E você está numa igreja que o batismo é verdadeiro, uma ceia é verdadeira, o lava-pés e tantas as outras coisas, todas. Essa é a doutrina, sã doutrina dos apóstolos. E essa que começou e tem que terminar do jeito que começou. Então, não pode terminar diferente do que começou. Deus não muda. Ele diz: eu sou Deus e não mudo. O homem pode mudar, pode fazer, tirar uma coisa aqui, outra ali, mas Deus não. Deus é perfeito e ele deseja. Ele diz: sede perfeito como perfeito é vosso Pai que está no céu. Né? Escritura de Hebreus.
2: Porque a palavra de Deus é eficaz, é viva e eficaz, e mais penetrante do que espada alguma de dois gumes. Penetra até a divisão da alma e do espírito, e das juntas e medulas, e é apta para discernir os pensamentos e intenções do coração.
1: Amém, né? Então, aí, não sei se já tem o profeta ali no jeito para nós ouvir. O irmão Denilson vai colocar ali para nós ouvir. São uns minutinhos. Você precisa ouvir isso, irmão. Você creia ou quer deixa de ouvir. Hão de saber que teve um profeta nesta era para mostrar a Jesus Cristo o caminho, que é Jesus Cristo, nosso Senhor. O irmão Brana nunca disse para nós seguir ele. Ele disse: olhem sempre para Jesus. Em uma das suas mensagens, ele disse: esqueçam-se de mim, apenas eu falo aquilo que o Senhor fala para mim. Então, um profeta é assim. Abraão creu em Deus, foi imputado como justiça. Se você crê em Deus, mas ele envia a mensagem não a pastor, não, de jeito nenhum. Ele envia a mensagem ao seu profeta. O profeta distribui ao povo. A palavra vem ao profeta. Isso foi assim. Quando a palavra veio encarnada, ela caminhou até o profeta nas águas. É só se você for um grande cego espiritual mesmo para você não ver isso. Entende? E João ainda questionou: eu é que careço ser batizado por ti, tu vens a mim? O que que a palavra falou? Deixa por agora, assim convém cumprir toda a justiça de Deus, ou toda a escritura. Então vamos aí ouvir o profeta falando, né? Vamos ouvir aí o que Deus nos fala para nós, né?
3: É um

0: algo diferente.
1: When you have to stand to your conviction.
0: Quando você tem que assumir a sua convicção.
1: To what you know to be the truth.
0: Porque você sabe ser a verdade.
1: There's where the hard part.
0: É aí que está a parte difícil.
1: That's the rub comes right there.
0: É aí que vem a dificuldade. Aí mesmo. Sim.
1: And so we find out that we have many easy ways to go.
0: E assim verificamos que temos muitos caminhos fáceis de seguir.
1: Ships going down to Tarship are easy.
0: Navios indo para Tarsis, pois é fácil. As não responsabilidades simplesmente vai deslizando. Tudo corre a seu favor. Todos gostam de você. E todos, você é um. Ninguém discorda de você. Você não discorda de ninguém. Agora, isso é como pano de lavar louça. Isso mesmo. Sim.
1: Push over, flop over.
0: Sem firmeza, sem consistência.
1: Anybody, I don't care who you are.
0: Ora, qualquer um, não me importa quem você seja.
1: And what you're standing for.
0: E qual seja sua posição quanto a certos assuntos.
1: Actually, decent thinking people think.
0: Na realidade, gente que pensa decentemente.
1: Eu
0: considerará mais se você se firmar na sua convicção do que é certo.
1: Right.
0: Isso mesmo.
1: Don't care you take a woman. She might.
0: Não importa, tome uma mulher.
1: Be ever not very attractive.
0: Ela pode nem ser muito atraente.
1: Whatever she is, but
0: e seja o que ela for.
1: You let that woman.
0: Mas deixe essa mulher
1: stand for principles of womanhood.
0: Firmar-se nos princípios da feminidade.
1: Let her stand like a lady.
0: Deixe-a colocar-se como uma dama.
1: And if a man's got an ounce of man about him.
0: E se um homem tem um bocadinho de homem nele.
1: He'll take a form.
0: Ele a apoiará. Absolutamente.
1: We appreciate something that,
0: nós apreciamos uma coisa que
1: somebody's got that they,
0: que alguém tem aqui.
1: Believe that it's the truth.
0: Creia ser a verdade.
1: Then they'll stand for what they think is right.
0: Seja de posição quanto aquilo que acham ser certo.
1: How wishy-washy.
0: Como são sem personalidade.
1: See, that's what too many Christians are.
0: É assim que muitos cristãos são hoje.
1: They're so soft-soaked and everything.
0: São tão brandos e tudo mais.
1: Until they think,
0: a ponto de pensarem
1: all they do is join a church.
0: Que tudo que tem de fazer é unirem-se a uma igreja.
1: Go in somewhere, put their name on a book.
0: Ir a algum lugar, colocar seu nome no livro.
1: Or do a little something.
0: Ou fazer uma coisinha.
1: Jump up and down, shout her, or something like that.
0: Pular para lá e para cá, gritar ou algo assim.
1: They call it Christianity.
0: Chamar isso de cristianismo.
1: Christianity is an everyday rugged.
0: Cristianismo é uma vida diária, áspera.
1: Life living for God in the present world.
0: Vivendo para Deus neste mundo presente.
1: It's a constant burning of the fire.
0: É um constante queimar do fogo.
1: Love of God in the heart.
0: E amor de Deus no coração.
1: Set you afire and put you out yonder with the people. And
0: incendeia você e o coloca lá com as pessoas.
1: Making converts to Christ.
0: E a conseguir que se convertam a Cristo.
1: Responsibility.
0: Responsabilidade.
1: But it's easy to go the way the world goes.
0: Mas é fácil seguir o caminho que o mundo segue.
1: It's easy to flow down the stream.
0: É fácil de descer a correnteza.
1: Go out there and spin out in the river with your boat.
0: Vá lá e coloque-se no rio com seu barco.
1: You get your oars and start putting up against the current.
0: Pegue seus remos e comece a remar contra a corrente.
1: You don't make much time and it goes hard.
0: Você não ganha muito tempo e é difícil de seguir.
1: But you just once let loose the oars.
0: Mas você solte os remos uma vez.
1: And watch how fast you pass the trees going down.
0: E observe como você passa as árvores rapidamente descendo.
1: But look where you're going.
0: Mas veja para onde você está seguindo.
1: When things are floating easy, remember.
0: Quando as coisas estão flutuando facilmente, lembre-se.
1: You're going towards a.
0: Você está seguindo em direção a uma.
1: A great cataract down there of some sort.
0: Uma grande catarata lá embaixo, de algum tipo.
1: You're going towards the fall.
0: Você está seguindo em direção à cachoeira.
1: You won't be long, you'll be going over that fall.
0: E não demorará muito para você cair naquela cachoeira.
1: Just floating with the world, easy the way it goes.
0: Só flutuando com o mundo fácil, do jeito que ele segue.
1: You don't want that. No, sir.
0: Você não vai querer isso. Não, senhor.
1: But you must accept your responsibility.
0: Mas você deve...

0: deve aceitar a sua responsabilidade. Agora, você crê nela e você tem a... Você acha que ela é a verdade. E a responsabilidade que Deus nos deu neste dia. De trazer esta mensagem. E à medida que envelheço, eu sei que meus dias estão se tornando curtos. Eu sinto ainda mais responsabilidade do que em qualquer ocasião. Prosseguindo firmes. Devemos fazer isso. Devemos nos aplicar a isso. Em todo lugar que vamos, e contar a mensagem. E contar para as pessoas que Jesus Cristo vem.
1: That he's God and he's coming soon.
0: Que Ele é Deus e que Ele logo vem.
1: There's not a hope left in the world.
0: Não tem uma esperança que reste no mundo.
1: But the coming of the Lord.
0: A não ser a vinda do Senhor.
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3: Amém, graças a Deus. É um tipo muito bonito aqui da igreja que depois de sermos salvos, então recebemos o selo da circuncisão prometida que não é da carne, mas do Espírito. E o Espírito Santo é a nossa circuncisão. E a faca penetrante de Deus, ela separa e corta de nós o excesso da carne e do mundo. A palavra de Deus é mais penetrante que uma espada de dois gumes. Então veja, voltando outra vez a isto, a palavra de Deus é o que o Espírito Santo usa. Não credos, não denominações, é a palavra que nos separa das coisas do mundo. Ela corta nossas ideias e coisas assim, e nos consagra inteiramente a Deus. Jesus disse, se vós estiverdes em mim e as minhas palavras estiverdes em vós, aí está. Então não é a sua palavra, é a palavra dele. Então veja, se vós estiverdes em mim e minha palavra estiverdes em vós, pedireis o que quiserdes. Vê o que acontece? É que você não está falando a sua própria palavra. Você está falando a palavra dele. E então o Espírito Santo é quem toma a palavra de Deus e nos separa dessas coisas do mundo. Veja, a circuncisão, portanto, depois disso, você passa por um tempo de teste. Aqui vem o que eu precisava falar muito com as pessoas. Você nunca é testado até não ser batizado. Ou você foi testado, você não percebeu, porque você não tem o conhecimento da palavra. Mas o teste vem depois do batismo. Para quê? Qual foi o teste que Jesus, o Criador, recebeu? Satanás foi testar Jesus após ele sair das águas. Ele foi levado ao deserto, depois de ter jejuado 40 dias e 40 noites. E ali ele foi testado. E o cristão, o filho de Deus, o que serve a Cristo, o cristão é o que serve a Cristo, irmão. Ele é testado também. A Bíblia diz que filho há que o pai não o corrige. Você, quando vem a Deus, Deus prova, ele provou Abraão. E olha que a prova de Abraão foi uma prova dificilmente. Pediu seu próprio filho, o único que ele tinha. E Deus tinha prometido que da sua descendência seria como a areia do mar, como as estrelas do céu. Agora ele vai matar esse que vai ser a descendência dele. Mas ele tinha certeza que aquele que prometeu era capaz de cumprir. Tanto é que ele falou para aqueles moços que foram com ele, falou: ficam aí, eu e o moço vamos ali adorar e voltaremos a vós. E Deus enviou lá numa montanha, irmãos, num lugar que não existia água. Deus enviou um cordeiro lá para morrer no lugar de Isaac. Ali era o Cordeiro de Deus. E João apontou com seu dedo indicador: eis aí o Cordeiro de Deus. Não o Cordeiro animal, mas o Cordeiro Deus, o homem, o Deus encarnado, que tira o pecado do mundo. Então aqui nós às vezes somos você é testado, e quando chega nessa hora da prova, você se deixa a levar por qualquer coisa, ou alguém vem com uma palavrinha, tira você desta bendita e santa mensagem. Meu irmão, a hora está chegando. As profecias que o profeta deu está cumprindo aos pés da letra. Só um cego espiritual para não poder enxergar isso. Nós temos cumprido tudo. E vem o inimigo, usa alguém que viveu dentro da mensagem por algum tempo. Viveu não, a mensagem, ele teve dentro da mensagem, mas a mensagem nunca esteve dentro dele ou dela. Jesus falou: se vós estiverdes em mim. Agora, a mensagem tem que estar em mim, porque a mensagem é a revelação da pessoa bendita do Senhor Jesus Cristo. Se você ler Apocalipse 1 ali, fala a revelação de Jesus Cristo. Então a mensagem veio para nos levar de volta aquilo que o gafanhoto, a locusta, o pulgão, a faruga, esses insetos comeram durante as eras. Esses insetos você sabe quem são. Então, quando Abraão foi chamado a sair, que é o sinal que ele aceitou a sua fé? Você professa ter nele, a fé que você professa ter nele, e então estão me acompanhando agora, ele vai aceitá-lo. Muito bem, eu estava conversando com, como pode ser que haja alguns preciosos irmãos aí de igreja, né? Saindo daqui, todos sabem que eu vim de uma igreja batista, e eu estava conversando com meu irmão batista, e ele me indagou: irmão Brana, ele era um doutor em divindade, um bom homem, um verdadeiro cristão. E ele perguntou: mas irmão Brana, onde o Senhor encontra que o batismo do Espírito Santo seja algo diferente da fé em Cristo Jesus? Respondi: é diferente, meu precioso irmão. Ele indagou: o senhor não acha que quando se recebe a Cristo, recebe o Espírito Santo? Respondi: correto. Mas eu disse: veja bem, você está apenas professando que recebeu a Cristo, até que ele reconheça isto. Ele disse: irmão Brana, Abraão creu em Deus, e isto lhe foi imputado como justiça. Respondi: sim, mas Deus lhe deu um sinal que havia recebido a sua fé, quando lhe deu o selo da circuncisão, que ele havia reconhecido a sua fé. Amém? Então é assim. Hoje a circuncisão nossa é em nossos corações, mas que Deus o abençoe. O tempo não permite nós ir mais adiante, mas talvez se Deus nos der vida, que a vida não pertence a mim, pertence a Ele. Talvez se nós tivermos com vida, domingo que vem nós estaremos aqui dando outro prosseguimento nessa mensagem e nessa palavra abençoada de Deus, né? Vamos terminar, Volkswagen, despede do nosso ouvinte.
4: Deus abençoe a cada um que parou para ouvir. Deus recompense suas orações. E Deus tem um plano na mão dele. Deus sabe melhor tudo o que acontece nas nossas vidas. Que Deus abençoe a cada um.
3: Amém. Estou avisando que hoje será o funeral do irmão Toninho às 3:00 PM, das 3 em diante, ali na cidade de Manturi. E eu convido os irmãos que estiverem ouvindo a lá e os irmãos da igreja estar lá com a gente, né? Hoje é um dia de... Então que Deus o abençoe a todos, console a família. É só Ele que tem o consolo, nós não temos consolo, mas Ele tem. Deus o abençoe a todos, Deus abençoe a Denilson e a todos que pararam para ouvir. Fique com Jesus até lá, se Deus o permitir.

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1: 7:59.

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1: Bom dia, Piraju, bom dia, região, bom dia, ouvindo a Hora da Benção, muito bom dia, meu amigo, pai de família, minha amiga dona de casa, bom dia para você, meu jovem, minha jovem, a criança, o vovô e a vovó, muito bom dia a você que está ligado no nosso programa. É mais uma vez aqui estamos com você para apresentar o seu programa Hora da Bênção, uma gentileza da Igreja Apostólica El Shaddai, localizada na Avenida Vereador Milton Espínola, número 520, Vila José Laíno. A direção e apresentação deste programa é do apóstolo Dono Vale, na Tegson, Adenilson Gama, direção geral do Espírito Santo. Muito bom dia! E nós vamos junto com você até as 9 horas da manhã aqui apresentando a Hora da Benção. E nesse momento quero mandar meu abraço aqui para nossos queridos colaboradores do programa, né? Temos aqui a lista dos nomes, né? Adriana dos Santos Araújo, Alexandro Barroso do Vale, Ana Júlia de Souza Espúrio, Aparecida Conceição Alves, Aparecido Sabino Mendes, Benedita Alves de Barros, Braia Ezequiel Justino Félix, Bernardo Moreira Souza de Souza, Crebe Barroso do Vale Silva, Calé Barroso Vale Silva, Camila Aparecida de Barros Silva, Célia Maria Simões Sabino, Cida Lopes, Tereza Paiva do Nascimento, Davi Luciano de Barros, Rosa Barros, Douglas Molares Franco, Emanuele dos Santos Araújo, Estevão Araújo Borges, Evandro Iracema Simões, Irmã Aparecida, Isaac Luiz Barros Silva, Isaac Araújo Souza Ribeiro, Isaac Pedro de Oliveira, João Vitor Barroso do Vale Silva, José Marcelo dos Santos Araújo, José Vitório Barro Crivate, Kaique Barroso do Vale Silva, Luiz Osmar Barro Crivate, Luiz Fernando Araújo, Márcio dos Santos Araújo, Marcelo Gomes de Araújo, Maria Aparecida Alves Brizola, Maria Aparecida Alves de Almeida, Maria de Lourdes Domingues, Maria Gomes de Araújo Camargo, Maria Isabel dos Santos, Maria dos Santos, Maria Júlia Martins, Moriá Barroso do Vale Silva, Nelsinho Monteiro, Oscar Antônio dos Santos, Pâmela Rocha do Vale, Patrícia de Lima Souza, Paulino Gomes de Araújo, Paulo César Barro Crivate, Pastor Vale Mendes de Lima, Pedro Henrique Gomes Lemes, Pedro Luiz Rosa Barros, Reginaldo Antônio de Lima, Rosalina Monteiro, Roseli de Oliveira Hernandes, Sabrina de Melo Mendes, Silvia dos Santos, Vera Lúcia Felipe e Ivete de Oliveira Silva. São nossos colaboradores do nosso programa, Deus abençoe. E nós vamos tocar o primeiro louvor com Fernandinho cantando Filhos de Deus.

0: É isso aí, gente. Agora é 8 horas e 13 minutos. Nós vamos prosseguir com o nosso programa. Você pode ligar para cá pelo telefone 998-330610. Ou pode fazer aí, mandar sua mensagem pelo WhatsApp, tá? Que nós estaremos atendendo você com muito prazer, tá? 998-330610 é o número do telefone aqui da rádio, tá bom? Agora, 8 horas e 13 minutos. E vamos prosseguindo com o nosso programa. Lembrando que hoje, domingo, nós temos culto lá na nossa igreja, né? Domingo, hoje domingo, às 19 horas. E hoje será um dia muito especial, que é o domingo da Santa Ceia do Senhor, a comunhão do corpo e do sangue de Jesus, tá? Eu quero convidar você com a sua família para que venha juntos adorarmos ao Senhor nosso Deus ali na Igreja Apostólica El Shaddai, ok? E nós vamos com mais um louvor. Dessa vez, quem vai cantar para você é Gesso Rufino, Além da Medicina.
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É isso aí, louvado seja Deus. Continuando com o nosso programa, eu tenho aqui o pedido de... deixa eu ver aqui. Bom dia. Queria pedir oração para minha família. Ana Cláudia Luciano, Letícia Luciano, Maria Sofia, minha mãe Ivone, irmãos Paulo e família, Anderson e família, minha irmã Thaís e família, meu pai Moacir, minha tia Vânia e Leonora e família. Ok, estaremos orando, Ana Cláudia, que Deus abençoe. Obrigado pela participação, tá bom? Temos mais um pedido aqui. Bom dia, pastor Antônio do Vale. Peço oração para minha mãe, dona Lídia, meus irmãos, meus filhos, meus netos, Isabel Cristina de Jesus. Ok, estaremos orando. Já no final do programa, estarei orando por todos vocês, em nome de Jesus, ok? Vamos prosseguindo com o nosso programa, lembrando que hoje, 19 horas, nós temos o nosso culto. Hoje, o culto de comunhão, a grande noite de comunhão. Eu quero convidar você, com a sua família, para que venha participar, né? Nós vamos agora com Nívia Soares cantando Rei do Meu Coração. Já, já, você vai ouvir aí essa linda canção com a cantora Lívia Soares, Nívia Soares.

0: 8:30, 8:30, vamos prosseguindo aqui com o nosso programa. Temos aqui mais um pedido. Bom dia, pastor Antônio. Aqui é o Cris Silveira, a paz do Senhor Jesus. Amém, meu querido. Ele diz assim: por favor, coloque na oração a minha mãe, Maria Rita da Silveira, e meu filho, Juan Lucas da Silveira. Se possível, toque o louvor Me Ama, com Ana Paula Valadão. Vamos ouvir então aí a solicitação do Cris Silveira. Meu abraço, Cris, que Deus abençoe. Um bom domingo para você, boa semana. Vamos ouvir então aí Ana Paula Valadão, Me Ama.
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0: 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Você ouviu aí essa linda canção, me ama. Realmente ele nos ama. O amor de Deus, ele é tremendo, ele é profundo. E a Bíblia diz que ele amou o mundo de tal maneira que deu seu filho unigênito para que todos aqueles que nele crê não pereçam, mas tenham a vida eterna. E nós vamos agora com mais um louvor. Depois desse louvor, aí nós voltaremos com a palavra do Senhor. Sou abençoado com som e louvor. A solicitação do irmão Cido, que está lá ouvindo, estou com dúvida, nos ouvindo. E ele pediu um louvor, vão tocar então, sou abençoado. Oferecendo aí para o irmão Cido, a irmã Ana Maria, para a Sabrina e para o Creito, que está lá na casa do irmão Cido agora, trabalhando. Deus abençoe, esse louvor vai para todos vocês, especialmente aí para minha esposa, apóstola Conceição, que ama esse louvor. Deus abençoe, vamos ouvir aí, sou abençoado.
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1: Evangelho de João, capítulo 3. A partir do versículo 1 diz assim: havia entre os fariseus um homem chamado Nicodemos, príncipe dos judeus. Esse foi ter de noite com Jesus e disse-lhe: Rabi, bem sabemos que és mestre vindo de Deus, porque ninguém pode fazer esses sinais que tu faz se Deus não for com ele. Respondeu-lhe Jesus e disse: na verdade te digo que aquele que não nascer de novo não pode ver o reino de Deus. Disse Nicodemos: como pode um homem nascer sendo velho? Porventura pode tornar a entrar no ventre de sua mãe? Jesus respondeu: na verdade te digo, que aquele que não nascer da água e do Espírito não pode entrar no reino de Deus. O que é nascido da carne é carne, o que é nascido do Espírito é Espírito. Não te maravilhas de ter dito: necessário vos é nascer de novo. O vento sopra onde quer e ouve a sua voz, mas não sabe de onde vem, nem para onde vai. Assim é todo aquele que é nascido do Espírito. Amém. Amado, texto que nos fala sobre o encontro de Nicodemos com Jesus. Nicodemos, segundo a Bíblia, ele era um homem mestre da sinagoga, um homem que era muito instruído, religioso, e ele era príncipe dos judeus. E ele, ouvindo Jesus, ele acreditava em Jesus, mas, porém, ele não se manifestava publicamente. Até que um dia ele foi ter de noite, foi à noite, quando não tinha ninguém por perto, foi conversar com Jesus. E ele começa a sua palavra com Jesus, dizendo: bom mestre, Rabi, que significa mestre. Ele diz: sabemos que tu és mestre vindo de Deus, e ninguém pode fazer os sinais que tu faz se Deus não for com ele. Então Nicodemos, ele reconhecia Jesus como alguém mandado por Deus, alguém usado pelo Pai. E então Jesus, ouvindo, disse para ele: é necessário nascer de novo. Nascer de novo para o exame da doutrina bíblica da regeneração. Nascer da água

0: Jesus certamente se referia a uma obra purificadora do Espírito Santo no novo nascimento. A lavagem da regeneração e da renovação do Espírito Santo na vida de Nicodemos. Nascer de novo, amado, significa ter uma nova vida. Uma vida de comunhão com Deus, uma vida plena com Jesus. Nascer de novo significa deixar todos os costumes do mundo e ter uma nova vida, uma vida completamente diferente da que vivíamos antes, longe do pecado, longe da maldade, longe das confusões. Nascer de novo significa uma transformação de vida para cada pessoa que crê no poder de Deus. Uma pessoa nascida de novo, ela não pode continuar praticando as mesmas obras que ela praticava antes. O que agora nasceu de novo, nasceu da água e do Espírito. Nascer da água e do Espírito, Jesus falou, aquele que não nascer da água e do Espírito não pode ver o reino de Deus. Aí nós vamos lá para Marcos, no capítulo 16, versículo 15, quando diz assim: ide por todo o mundo, pregai o evangelho a toda criatura. Versículo 16: aquele que crê e for batizado será salvo. Aquele que crê e for batizado será salvo. Quem não crê será condenado. Aí nós vemos Jesus falando novamente sobre o nascer de novo. Aquele que crê na palavra do Evangelho, na palavra de Deus, e for batizado será salvo. Aí diz assim: mas aquele que não crê será condenado. E com essa condenação é por não acreditar no nome do unigênito Filho de Deus. Alguém fala: ah, pastor, mas eu creio em Jesus. Não basta apenas dizer eu creio, é necessário também mostrar através da sua vida, do seu testemunho de vida, uma vida nova, uma vida de retidão, uma vida de santidade, obediência à palavra de Deus. Uma vida longe da maldade, dos vícios, uma vida longe daquela vida que vivíamos antes, na bagunça, né? Brigando, aprontando. A pessoa, como crente fiel a Deus, ela precisa demonstrar um testemunho vivo, um testemunho de vida. E é isso que Jesus disse para Nicodemos: é necessário você nascer de novo. Nicodemos fala: mas Senhor, como é que pode um homem velho como eu, porventura eu vou ter que entrar no ventre da minha mãe e nascer de novo? Jesus disse: Nicodemos, tu és mestre em Israel, e tu não sabe o que significa nascer de novo, Nicodemos? Olha, Nicodemo, aquele que não nascer da água e do Espírito não pode ver o reino de Deus. A água passando pelo batismo, pela renovação, nascer do Espírito, ter uma nova vida dirigida pelo Espírito Santo. Ou seja, o Espírito do homem será renovado e transformado, porque agora não é mais ele quem vive, mas é Cristo que vai viver sobre ele. Paulo diz: agora não sou mais eu quem vivo, mas é Cristo que vive em mim. E a vida que agora vivo, vivo-a na fé no Filho de Deus, que me amou e me salvou. Então a vida que devemos viver agora, uma nova vida, uma vida completamente diferente, uma vida com Deus, da fé, na obediência da sua palavra. Quando Nicodemos escuta é quando Jesus diz que, olha, é necessário nascer de novo. Nicodemo respondeu e disse: como pode ser isso? Versículo 9. Jesus respondeu e disse: tu és mestre em Israel e não sabe isso? Na verdade, te digo que aquele que nós dizemos o que sabemos e testificamos o que vimos, e não aceitais o nosso testemunho. Se vos falei das coisas terrestres, não creis. Como crereis se vos falar nas celestiais? Então, amados, quando ele diz aqui, no versículo 5, disse-lhe Jesus, respondeu: na verdade, te digo que aquele que não nascer da água e do Espírito não pode ver o reino de Deus. Porque aquele que é nascido da carne é carne, mas o que é nascido do Espírito, o que é nascido do Espírito é Espírito, ou seja, ele passa a ser agora espiritual. Quando Nicodemos ouve essa palavra, a Bíblia diz que Nicodemos fica maravilhado desse encontro que ele teve com Jesus. Interessante quando ele diz: mas como pode um homem velho nascer de novo? Até ali, ele ainda estava com a sua mente cega. Ele diz: eu poderei, teria que voltar, entrar no ventre da minha mãe. Nicodemos não estava entendendo aquilo que Jesus estava dizendo. Mas Jesus disse para ele: olha, Nicodemos, você é mestre de Israel e não sabe o que significa nascer de novo? Nicodemos, aquele que não nascer da água e do Espírito não pode ver o reino de Deus. Aquele que é nascido da carne é carne, o que é nascido do Espírito é Espírito. Lá no capítulo 1 de João, versículo 12, Jesus diz que ele veio para os que eram seus, seus não receberam. Mas a todos quanto receberam, deu-lhe os poderes de serem feitos filhos de Deus aos que crêem no seu nome. Ou seja, Jesus veio para o povo judeu, o povo judeu rejeitaram Jesus. Mas o povo gentil, que é o povo estrangeiro, aceitaram ouvindo a sua palavra, creram nele. E a Bíblia declara que aquele que crê, ele deu o poder de se tornarem filho de Deus, ou seja, ele deixa de ser um homem carnal para ser um homem espiritual. E agora ele fala para Nicodemo: Nicodemo, aquele que não nascer de novo, não pode ver o reino de Deus. Meu irmão, minha irmã, é necessário um novo nascimento para prosseguirmos uma vida de comunhão, de retidão com Deus. Nascer de novo, ou seja, nós vivemos uma vida comum no pecado, na desobediência à palavra, mas aí quando ouvimos a palavra do Senhor, passamos agora a nascer de novo, somos nascidos de novo. É onde desejamos passar pelas águas do batismo, é onde desejamos ter uma vida de comunhão com Deus, é onde desejamos estar na presença de Deus, clamando a Ele. O homem nascido de novo, ele tem prazer, amados, em estar em comunhão com Deus, em comunhão também com seus irmãos, em comunhão com seu próximo. Porque ele nasceu de novo. Ele não é mais aquele homem violento, não é mais aquela pessoa que dava desprazer para todo mundo. É comum você ouvir a pessoa falar, mas fulano, depois que foi para a igreja, ele mudou, ele é diferente. Por que que ele mudou? Por que que ele é diferente? Porque ele nasceu de novo. Ele nasceu da água e do Espírito. Da água por intermédio do batismo, do Espírito, porque agora ele tem uma vida transformada pelo Espírito Santo, uma vida agora em plena comunhão com Deus. E é isso que Deus quer. Que você que está me ouvindo nessa manhã também faça isso. Creia. Não seja como Nicodemos, que pensava que tinha que entrar no ventre da mãe e nascer de novo. Se você, amado, que está me ouvindo, ainda tem dúvida do que é isso, entrega teu coração. Procura servir ao Senhor, entregando a tua vida para Jesus, para que Ele possa te conduzir de uma vida carnal para uma vida espiritual. Jesus te ama. Para isso Ele deu a vida dEle, por você na cruz. Para isso Ele deu a vida dEle pela humanidade. No capítulo 16 desse texto, João 3,16, diz lá que Deus amou o mundo de tal maneira que deu seu Filho unigênito para que todo aquele que nele crê não pereçam, mas tenham a vida eterna. Essa vida que Jesus fala para Nicodemos, essa vida eterna, essa nova vida que Jesus prega para Nicodemos, a vida na comunhão com o Pai, a vida de comunhão com os céus. Deus te abençoe. Eu quero orar em teu favor.
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0: Nosso Deus e nosso Pai Celestial, em nome de Jesus, Senhor, nesse momento, em tua santa presença eu me coloco nesta manhã e venho te apresentar, Senhor, cada um dos nossos ouvintes, cada um dos nossos colaboradores do programa, que o Senhor os alcance onde quer que eles estejam, abençoando, Senhor, poderosamente, em o nome de Jesus. Eu oro também pela vida da Ana Cláudia, Luciano, da Letícia, da Maria Sofia, da Dona Ivone, do Paulo e família, do Anderson, sua família, da Letícia e sua família, ou seja, Thaís e a sua família, que neste momento o Senhor venha abençoar poderosamente, Senhor, essas vidas, derramando sobre eles a tua graça, teu poder divino. Oro também pela vida do Senhor Moacir, da Dona Vânia, da Leonora e toda a sua família. Eu apresento neste momento, Senhor, a vida da Isabel Cristiane Jesus, sua mãe Dona Lídia, todos os seus filhos, seus irmãos e todos os seus netos. Apresento a vida, Pai, do Cris Silveira, a vida Dona Maria Rita da Silveira, bem como Luan da Silveira. Senhor, estenda as tuas mãos e abençoe poderosamente essas vidas, que elas sejam agraciadas pelo poder do alto, em o nome de Jesus. Eu oro também pela vida Rosalina Monteiro e de toda a sua família. Oro por todos os nossos ouvintes, em nome de Jesus. Amém e amém, Senhor.
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0: É isso aí, gente, aqui nós chegamos ao final de mais um programa Hora da Bênção. Se Deus nos permitir, eu volto no próximo domingo, das 8 às 9 da manhã. Eu espero você lá na igreja hoje, tá? Hoje às 19 horas, espero você lá na igreja, na Avenida Vereador Milton Espíndola, número 520 da Vila Zelaíno, tá bom? Hoje, 19 horas, o nosso culto de comunhão, culto da família e a Santa Ceia do Senhor. Eu convido você, venha participar. Deus abençoe, um bom domingo, uma ótima semana para todos e que viva Cristo!

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2: Fabiano!

Tá aí, já de volta agora, 9 horas e 26 minutos. Que frio, rapaz, lá fora tá frio, velho. 9h26, estamos juntinhos aí até as 11 da manhã, com uma boa música sertaneja no seu radião, hein? Aí, Piraju, tá na região, nas estradas, tá no sítio Chácara das Fazendas. Nosso abraço, ótimo domingo pra todos aí. Domingão, dia 3 de maio de 2026. Estamos por aqui. Meu Goiás, Guilherme Santiago. Você curtiu aí? Caçador de Corações com o Jean Giovanni, César Menotti e Fabiano. Também você ouviu Separados com o Chico Rei Paraná, né? Também Barco Sem Rumo, Milionário de José Rico, A Loira do Carro Branco, o João Paulo e Daniel. Pedágio, Juliano César, o inesquecível Juliano César. Você curtiu aí, hein? 9h27 agora, é às 11 da manhã. Tem muita moda boa pra gente curtir aqui na 99.1 FM. Pra você de Piraju e toda essa nossa grande região, um ótimo domingo pra todos aí. Você pode participar pelo WhatsApp 998-330610. 998-330610.

0: domingão, dia 3 de maio já, hein? Vamos juntinhos nessa companhia aí na melhor, né? Do seu radião aí, 99.1 FM, aqui o importante é ter você, hein? Pessoal ligados com a gente, o Edinho, alô Edinho, beleza? Tá lá na Codes Paulo, tá na sintonia com a gente, né? Bom dia, meu amigo Gama, queria ouvir uma música, que o Edinho gostaria de ouvir uma música... Som de Cristal com Joaquim Manuel. Muito obrigado. Um abraço, Edinho, né? Edinho, beleza? Também na sintonia com a gente, a Lourdes. Alô, Lourdes. Bom dia, Vartinho. A Maria de Lourdes, sempre na sintonia com a gente. Vartinho, lá no Teto 2, na sintonia com a gente. Bom dia. Gostaria de ouvir essa noite como lembrança com o João Mineiro e Marciano. É. Ah não, é outra música aqui, né? Ah não, essa aqui já é da semana passada, né? É, Lourdes, tudo jóia? Martinho, nós vamos rodar música boa aí pra você, tá bom? Então tá bom, deixa eu ver a Tia Maria também, tá se recuperando, né? Tia Maria, e na sintonia com a gente aí, nosso abraço. Bom dia, Gama, hoje é aniversário, hoje é meu aniversário e gostaria de ouvir a música Te Vivo, como é? Te Vivo, do Luan Santana. Sou do bairro dos Pereira. Quem que é? Quem que é aqui? Ah, do bairro dos Pereiras, na sintonia com a gente. Deixa eu ver quem que é. Ah, Maria. Maria Eduarda. Alô, Maria. Tudo bem? Maria Eduarda fazendo aniversário hoje. Recebe os parabéns de toda a equipe Paranapanema, hein? Daqui a pouquinho a gente roda o Luan Santana. Ah, você também, né? Olá, Gama, ótimo domingo. O Alcir Marquete, o popular batata da Codes Paulo. Aô, Alcir, beleza aí, ótimo domingo. Sempre na sintonia com a gente também, aquele abraço, hein? Deixa eu ver, tá gravando o áudio aqui, deixa eu ver quem é. Quem tá falando aqui, rapaz? Terminou. Vamos ver quem que é aqui. Alô. Oi. Ah, não é, não é. Essa aqui é outra coisa. Deixa eu ver. Quem que tá falando aqui? Quem que colocou o áudio? Áudio? Alô?
1: Estrela. Oi? Jurema Rosa Vaz, Rua Rodrigo Meira.
0: Não entendi o que ela falou. Deixa eu ver o que ela falou aqui. Quem é?
1: Estrelinha Jurema Rosa Vaz, Rua Rodrigo Meira.
0: Ah, Estrelinha. Ah, tá. Daqui a pouquinho a gente roda a Estrelinha. A Marília Mendonça também, né? Deixa eu ver quem mais aqui que está com a gente aqui. A Rosa Maria Florino Sanches. Ô, Rosa, bom dia. Fala, Rosa.
2: Bom dia, Gama.
0: Bom dia.
2: Seu dia, sua casa, sua família. Deus abençoe todos. Gostaria de ouvir a música de Paulo Paulino, Amor de Primavera. Vou oferecer para Cida, sua tia, para Bel, sua tia, para Maria, para minha prima Esther, namorado Francisco.
0: Opa!
2: Para Amanda e o meu filho José Carlos Santos Júnior, para todos os ouvintes da rádio, obrigado, Deus abençoe, bom dia. Também gostaria de oferecer essa música para o meu marido José Carlos Sanches.
0: Alô, Zé Carlos.
2: Deus abençoe. Bom dia.
0: Bom dia.
2: Estou aqui te ouvindo, hein?
0: Opa, tá aí a Rosa Maria Florindo Sanches. Também a Rosana, alô, Rosana, Rosana. E o Neco.

0: Você também e toda a família aí, Tiquinho. Beleza aí, rapaz? Vamos que vamos, tamo que tamo, até as 11, tamo juntinho. Dona Zumira também já está digitando aqui. Bom dia, Gama. Vamos. Elias Wagner, né? Queria ver o Elias Wagner. Igualzinho a você, né? O nome da música aí, tá bom? Daqui a pouquinho a gente atende o pessoal aí com música boa.
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0: Oi. De Paulo e Paulino. Amor de Primavera. 9h41.

0: Tá aí atendendo o pessoal, então, né? Páginas de amigos, João, Neto e Frederico. Também te vivo, o Luan Santana, para aniversariante. A Maria Eduarda, que tá fazendo aniversário hoje, pediu aí o Luan Santana. Estrelinha, Marília Mendonça, a Carta, Milionários é Rico, Som de Cristal, o Joaquim Manuel. Também, Amor de Primavera, o de Paulo e Paulino, você curtiu, né? Vamos juntinhos até as 11 da manhã com muita música boa, música legal pra você curtir neste domingão, dia 3 de maio de 2026. Estamos juntinhos e vamos juntinhos na melhor sintonia.
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0: Eduardo Costa, a saudade é uma estrada longa. 10h15, agora 10 horas e 15 minutos.
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0: E o Domingão, como é que tá? Tudo legal por aí? Preparando o almoço, no churrascão. Hoje tá chique, hein? 10h17 agora.

0: Mensagem errada, Jean Giovanni. 10h20.
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0: Sérgio, Sérgio Reis, Morena de Faz de Conta.
1: Pensa bem, Morena, vai.
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0: Aê, você ouviu aí o Daniel, né? Tantinho, né? Você curtiu aí na Pada na Panela. Morena, faz de conta, Sérgio Reis, Amor de Emergência, Guilherme Santiago e Bruno Marrone. Mensagem errada, Jean Giovanni, Amor de Motel, Simone Simaria, Pergunte ao Dono do Bar, com o Leonardo, Página de Amigos, João Neto, Frederico. Vamos juntos e vamos juntos na melhor sintonia. Eu tô indo embora, mas vai ter mais música aí. Mais música até às 11 pra você curtir aqui na 99.1 FM, hein? Um abraço, pessoal, sempre ligado com a gente. Pessoal lá do Bar Tricolor, sempre na sintonia, né? Clóvis, né? A Verinha, todo o pessoal aí sempre na sintonia com a gente. Pessoal lá do Teto, pessoal lá do Bar do Zezão. Ô, Zezão! Todo o pessoal sempre ligado com a gente, clientela toda aí na sintonia da 99.1 FM. Pessoal lá do Nova América também, sempre na sintonia com a gente. Pessoal do Doreto, tomando uma gelada e curtindo 99.1 FM. Nosso abraço a todos vocês, hein? E o pessoal mandando mensagem pra gente no WhatsApp. Alô, alô, bom dia. Quem fala aí?
1: Eu sou Geni. Eu gostaria de ouvir a música com a Roberta Miranda. Ah. A Majestade, o Sabiá.
0: A Majestade, o Sabiá, com a, né, a Roberta Miranda. Quem que está falando? Deixa eu ver quem que é. Quem está com a gente? A Geni. Oi, Geni, tudo bem por aí? Tudo legal? Tá na sintonia da 99.1 FM também, hein? 10 horas e 31 minutos. Um abraço a todos, ótimo domingo, ótimo almoço para todos. E amanhã, às 5 da manhã, estaremos de volta com mais músicas no seu radião, hein? Abraço, tchau.
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2: Para de postar as coisas pra me convencer que você tá bem, viu?

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2: É, gente, se um dia a sua mulher pedir desculpa pra você, você pode ter certeza que vai cair um pé d'água. Você

0: sabe, galera?
1: Quem aprendeu? Quem aprendeu aí? Quem aprendeu? Ó, acende daquele jeito que acendeu aquela hora lá pra nós, só pra nós enxergar o povo aqui. Aí apaga o seguidor só um pouquinho aí pra nós, só pra nós vir. Joga a mão lá em cima, todo mundo assim, barretão. Pra você que tá, que ainda tem esperança da sua mulher assumir que você tá certo, joga a mão lá em cima. Pro lado, pro outro, pro lado, pro outro. Isso é barretão.
0: Se vai.
2: Essa já
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0: no super fantástico mundo dos Algae Boys.
1: Calma, cara, que eu vou contar.
0: Não, deixa eu contar, por favor.
1: Por favor.
0: Não, peraí. Deixa que eu vou contar essa história, ó. Vê?

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1: Bruno Rosa, Lady Romário.
2: Cerveja de socorro, meu amigo.
1: Essa é pra sofrer, viu?

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pessoal.

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1: Conhece aquela fragrância de chão encharcado pós-chuva? Assim iniciamos nossa jornada, com o coração aberto e alma pronta para mergulhar nas lendas que somente o sertanejo pode contar. Aqui, cada tendência musical carrega um fragmento da nossa existência, onde saudades, sorrisos e lágrimas se convertem em canções que viram recordações felizes. Eu sou Silvana Grande, muito prazer, a voz jovem que vai te acompanhar nessa jornada de versos, violas e corações que pulsam no ritmo do sertão. Nesse dia, cada canção vai se transformar em uma conversa na varanda, cercada pelo cheiro de café novo e pelo eco da viola no jardim. Arranje um lugarzinho confortável para você ficar de boa, seja na poltrona ou para você aí que tá nos seus afazeres, no seu carro. Mas atenção a cada nota musical, porque a partir de agora vai ser só emoção. Já estamos ao vivo com Nativo e Sertanejo e o coração vai pulsar forte com o nosso primeiro sucesso musical do dia.
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1: Existe uma teoria que se chama 90-10, onde uma pessoa tem 90% daquilo que você procura em alguém, só que você foca naqueles 10% que falta. Aí você sai pra rua, se aventura e realmente você encontra aqueles 10%, mas não se deu conta que perdeu os 90%. 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
1: Assim é a vida, né, meus amores? Com cada tendência que vai, algo de nós se vai também e algo novo surge. Sempre mais robusto, mais vibrante. Quando a música sertaneja termina, o seu eco não se dissipa. Permanece vibrando dentro de nós e se integra à nossa essência. Ao longo do programa Nativo e Sertanejo, enfrentamos uma longa estrada. E cada parada nos oferece mais um motivo para não desistir até que soe a última nota.
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1: Voltei! Se você pensou que já tinha alcançado o clímax, prepare-se porque tem muito mais vindo por aí. O sertanejo é assim, sempre tem um agrado escondido. Daqueles que nos fazem sorrir mesmo quando o coração tá pesado. Então venha de novo pra essa jornada pela estrada, com músicas inéditas, contos e sentimentos profundos te aguardando. Permaneça com a gente, hein? Que o Nativo e Sertanejo ainda está só no aquecimento pra gente continuar o nosso bate-papo.
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1: Que conversa boa! E essas modas, então, são demais. Só um instante que a gente vai fazer um intervalo rápido. Só um minuto pra tomar uma água, que daqui a pouco tem mais música e conversa da boa. Fique por aqui, o Nativo e Sertanejo retorna em breve com mais surpresas que, ó, vale a pena esperar.
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1: E assim, num breve piscar de olhos, retornamos. Pois o verdadeiro sertanejo, a prosa, né? Tem que manter-se aquecida. Junte-se a mim nessa nova onda musical que tá ajustada e prontinha pra ressoar no seu coração.
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2: Ó,

0: time fazer muito barulho aí, vai São Paulo!
1: Obrigadão!
0: Muito obrigado, muito obrigado!
1: Brunão, obrigado, querido, demais.
0: Tamo junto, cara. Obrigado, fundo do meu coração.
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3: E assim fechamos outro trecho do nosso caminho sonoro, meu povo. Com o coração transbordando de contos e músicas eternas. Mas continue firme, a estrada ainda é extensa e o ápice ainda está para chegar. Vamos fazer um intervalo rápido? Respirar um pouquinho, né? Fazer ali alguma coisa que você precisa rapidão. E logo mais eu retorno com o Nativo e Sertanejo.
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0: 19h02.
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2: Olha quem voltou! Eu, Silvana Grande, para ficar juntinho com você num bate-papo sertanejo que tá quente. À medida que as horas passam, a estrada da música se torna cada vez mais encantadora, não é mesmo? E a gente continua colhendo histórias ao longo do caminho. Trabalhando? Tá na varanda? No conforto do sofá aí, com os pés pra cima? Ai, que delícia! Vamos permanecer juntinhos aqui, porque eu amo ter a sua companhia, hein? Partiu então, meus lindos e lindas! Bora acompanhar o nosso nativo e sertanejo que vai alcançar o seu coração?
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0: Sérgio Marco, tamo
1: essa junto, aqui é pra nós velho. Fazer.
0: É nóis.
1: A turma chora.
2: E aí, tá gostando dessa moda? Ai, bom demais, né? Vamos fazer uma pausa pra tomar um cafezinho, dar uma respirada e a gente volta em breve. Não vai embora não, viu? Segue grudadinho aqui comigo, porque já já tem algo muito especial pra você. Rapidinho, estamos de volta trazendo mais Nativo e Sertanejo pra você.
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1: Retornamos e, ó, eu tava ansiosa pra tocar essa canção incrível pra você aqui no Nativo e Sertanejo.
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1: Paramos um instante, né? Só pra arrumar aqui a viola, dar aquela afinada e recuperar o fôlego. Permaneça com a gente. Em breve, mais bate-papo, sucesso, tudo que você gosta do Nativo e Sertanejo.
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0: 100% caipira. Cantinho Caboclo.
1: Estamos na etapa final desse nosso percurso por modas, narrativas, grandes histórias. Mas, ó, se liga porque tem muita emoção ainda pra ser compartilhada. Cada som musical do dia fez a gente trocar uma parte por outra. Deixamos a tristeza e levamos só a alegria que esse programa nos trouxe. É dessa forma que o sertanejo funciona, né? Cantar mais só aumenta o desejo de ficar junto. Aproveitamos juntos esses momentos finais, já que o Nativo Sertanejo tá terminando em grande estilo.
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